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0: 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E a hora? Você tá ouvindo Colonial FM, 9:17.
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The Kid Leroy com Justin Bieber, Stay. Também teve Gustavo Mioto, Pedido de Socorro e muito mais aqui na Melhor do Interior de Minas Gerais. E agora, ó, já passando das 9 horas da noite, tá daquele jeito. O clima já mudou, o clima tá gostoso, a cabeça tá mais leve.

0: E quando você vê, já esqueceu até da semana inteira. Então relaxa, esqueça dos problemas, esqueça as responsabilidades, pelo menos por hoje, e aproveita o sabadão. Eu sou Gabriel Ribeiro, depois do intervalo mais música.
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0: Ó, voltamos agora com Armin Van Buuren e Marianne. Live on Love aqui na Colonial.

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0: 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Natanzinho Lima, eu me apaixonei nessa. Antes teve Luan Pereira com Lamara Prado e a música Luna. Teve tudo aqui também, né? Teve Fade com Jacob e muito mais. Ótimo fim de semana, bom sabadão aí pra você. É o dia que, sei lá, a pessoa fala assim: ah, amanhã eu acordo cedo. Domingo? Escuta isso aí. Vai ouvindo você falar isso, vai dando a risada, né? Domingo acordar cedo, mas nem cavagatuça. Só se precisar mesmo, né? Bom final de semana aí, eu sou Gabriel Ribeiro. Vamos pro intervalo, produção. Eu volto já com mais música boa aqui na melhor do interior de Minas.
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0: Opa, bom, ei, estamos de volta aí, aumenta o som. Tem Bruno e Barreto agora, o gerente da Sicredi.
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Shakira, aqui na Melhor do Interior de Minas. Choca, choca, choca. Antes, Hugo Henrique com a música Mala. Quem se lembra do Hugo Henrique aí? Aquele garotinho lá no programa Raul Gil, que era fã do Cristiano Araújo. Cabelo arrepiado, moicanão. Hoje já é aí, ó, esse cantor profissional que tá arrebentando, Hugo Henrique. Ó, vamos curtindo aqui o sabadão. Vai curtindo porque sábado voa, passa muito rápido, mas pelo menos deixa boas lembranças, né? Depois do intervalo, mais música. Lembrando que daqui a pouco, gente, às 11 horas da noite, tem Dance.com com o Vaguinho. Vamos fritar nas pistas de dança com o melhor da música eletrônica e dance music. Fica aí.

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3: Opa, Rodriguinho com Belo agora, o pagodinho, aluga-se um coração. 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

0: Araújo com o Natan e o Copa Americano. Antes, Ini com Dapper Tone, Super Lonely. Adoro essa música aí. Bom fim de semana. Talvez hoje seja só mais uma noite na sua vida. Ou talvez seja aquela noite simples, tranquila, né? Que vira lembrança boa depois. Que a vida também acontece nesses momentos de paz e de simplicidade, né? Aliás, esses são os principais momentos da vida. Aproveite os momentos comuns e simples e celebre o seu sábado ouvindo música top aqui da Colonial. Eu sou Gabriel Ribeiro, volto já, fica aí.
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0: Chaperone aqui na Colonial, The Subway e o metrô, na tradução pro português. Antes ele Josh e a insônia na madrugada. Hoje é bom dia de insônia, né? Aproveitar a madrugada fora, amanhã sem ter hora pra acordar, sem pressa, sem cobrança, só vivendo mesmo, né? Então aproveita o seu sabadão. Eu sou Gabriel Ribeiro, bom demais estar com você aqui no Sábado Hits da Colonial. Depois do intervalo tem a última sequência de hoje e às 11 horas eu vou embora e deixo espaço aqui pro Vaguinho com Dance.com. Tô voltando, gente, ao vivo, fica aí.
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2: De volta na

você ouviu Ella Henderson, 21 Reasons. Antes teve Rakan, Horais, Overlagos. Também rolou Rugel e Ultra na T, To The Sun. Renata Souza, final do celular 2298, pelo nosso WhatsApp, pediu e vai ouvir. Back

Duza, Atolo, Fisher e Tonis, Favor. Ainda, Alesso, Fate. Muito obrigado pela companhia, audiência e participação em mais uma edição no Dance.com. E não esquece de participar pelo nosso WhatsApp, 11 982 566457. Semana que vem tem mais Dance.com. Dance.com.

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2: Agora tem Danilo e Davi. Não mexe nas minhas gavetas. Na Colonial.
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0: Colonial, meia-noite e 29.
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2: Ô, Simone Mendes, vai devagar, mulher.
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0: Fone a 1:30.
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0: Agora tem Felipe Araújo na Colonial.

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2: Rio Preto. Chega Arnaldo e Zé Neto e Cristiano junto e misturado, hein?

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0: Zé Felipe, meu grito de amor.

0: assim lá longe. Zezé de Camargo e Luciano.
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2: Colonial, 6 horas. 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
6: Bom dia, queridos irmãos e irmãs. Hoje, domingo da Santíssima Trindade. Glória ao Pai, ao Filho, ao Espírito Santo, como era no princípio, agora e sempre. Amém. E vamos juntos, filhos e filhas, nesta semana, oferecer nossas orações a Jesus sacramentado. Vamos lá? Pai, Filho e Espírito Santo, amém. Jesus amado, que tendo voltado para o Pai, quis sempre estar conosco. E nós cremos, Senhor, nesta manhã, que nossos olhos se abriram sob o teu olhar vigilante. Nossos primeiros passos foram dados sob o vosso olhar vigilante. Tudo o que fizermos hoje, Senhor, estará sob o vosso olhar vigilante. Cremos, Senhor, que estás no meio de nós. Cremos e professamos que nos acompanha a cada instante e em cada momento. Mas temos a certeza plena da vossa presença real na Eucaristia. E é por isso, Senhor, que nesta manhã vos adoramos e proclamamos. Graças e louvores se deem a todo momento ao Santíssimo e Diviníssimo Sacramento. Jesus Eucarístico, nesta semana eucarística, venho colocar confiante no início desta manhã minha prece, meu clamor, meu pedido. Aceita, Senhor, o que o meu coração eleva em oração. Jesus Eucarístico, que dissestes,

0: O que peçais ao Pai em meu nome, Ele vos dará. É por isso, Senhor, que nesta semana eucarística, eu clamo, ó Santíssimo Sacramento, em vosso nome, me conceda esta graça. Jesus, eu clamo no início deste dia, coração eucarístico de Jesus, em vós confiamos. Libertador de nossos males, em vós confiamos. Remédio eterno, em vós confiamos. Socorro dos enfermos, em vós confiamos. Jesus eucarístico, nunca seremos dignos daquilo que esperamos alcançar, mas pedimos incessantemente, atenda-nos na vossa misericórdia. Amém. Graças e louvores se deem a todo momento ao Santíssimo e Diviníssimo Sacramento. Um ótimo dia, sob o olhar vigilante de Jesus Eucarístico. Amém.
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7: Colonial 6:53. 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
2: Colonial 7:32.
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0: 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Brinda aí.
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0: 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Maravilha!
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9: Colonial 8:03.
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18: Bom dia, bom dia. Marinho chegando com tudo a partir de agora aqui na Colonial FM pra te fazer companhia com o nosso Domingão da Colonial. É bom demais ter você por aqui, tá? Então aumenta o volume, vem comigo.
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18: Pra fechar com tudo o mês de maio, bom dia pra você que tá

0: Mas pega assim, né? Daquele jeito gostoso, com pagodão ao meio-dia. Vamos fechar 31 de maio? Gustavo Lima, assunto que dói a primeira de hoje. Começou o nosso encontro. Ótimo domingo pra todo mundo. Levanta da cama, vamos acordar, meu povo. Vamos com muita música boa.
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0: Colonial e o som de Jan Cook com Laro Seven, ainda falta no pijama. Juan e Leandro, encontro só começando por aqui. Ótimo domingo pra todo mundo, já já tem mais.
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0: Colonial 8:22.
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5: 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Rick Rangel.
6: Pense numa moda, meu povo.

0: 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Ainda Gabi, Luana Prado. Onde essa saudade tava? Me conta. Onde é que tá essa saudade toda aí? 989-69-1400.
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0: Colonial, voltando com tudo. Bom dia pra você que tá ligado aqui, curtindo, ouvindo. A 104.7 tem Maroon 5, Love is Like.

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1: Agora tem Danilo e Davi. Não mexe nas minhas gavetas. 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

0: Colonial, 36 anos com Fred e Fabrício. Te Amar é Meu Talento. Essa música tá bombando, hein? Brasil inteiro tocando, curtindo, cantando essa daí. Bruno Jags e Menos é Mais com A Cara do Problema. E já já a gente volta com mais música. Sim, sim, a gente fecha só a primeira hora do nosso encontro.
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0: Domingão gostoso e a música de volta em 104.7. Elise Just, Cowgirl.

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1: 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E aí, galera, eu sou Michelle de Barbacena e quero ouvir na Colonial a música do Gustavo Mioto. Um abraço.
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0: Colonial e o Biquíni Cavadão, sabor do sol. Você ouviu aí o recado do Bruno Gouveia, né? 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Ainda teve o pedido de socorro com Gustavo Mioto e daqui a pouquinho tem mais música. Vem comigo.
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2: Colonial 925.
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5: 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Com Warren Ziders. Aumentou.

0: Imposter.
1: Colonial, Lou Stonelyson, Imposter, ainda é ilusão de amor. Júnior, Max nos 36 anos da Colonial FM aqui, ó, no seu Domingão. A gente vai tocando as melhores e fazendo acontecer. Quero a sua participação pelo 989-69-1400. Manda ver.
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1: Colonial, 17 para as 10.
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13: Colonial de volta com Taylor Swift, The Fate of Ophelia. Tem mais música.

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0: Colonial FM, 36 anos, não é só terminar não. Fernando e Fabiana junto com Panda. Ainda de propósito eu errei, fui moleque. Que coisa boa você aqui ligado, ouvindo, curtindo as melhores. Já já eu tô voltando com tudo.
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2: 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Realização, Grupo 10 para as 8. 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

0: Colonial, Ian Asher com Ollie Alexander, The Sire ainda baqueado, Panda com Ícaro e Gilmar, vem comigo, vem curtindo as melhores, vem interagindo, seja o meu programador colonial, participa aí através do 98969-1400. Fecha o mês de maio com tudo na Colô.
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2: Colonial 10:27.
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6: De volta em 104.7 com Matheus e Cauã. Marcas de Expressão, bom dia.
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1: Colonial, 13 pras 11.
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1: Colonial FM, boa manhã de domingão pra todo mundo com Lewis Capaldi, Forget Me. A música tá de volta.

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1: 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E aí, galera da Colonial, eu sou a Lília de Congonhas e gostaria de ouvir Jorge e Matheus.
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0: Colonial simplesmente acontece. Péricles e Ana Castela no seu domingo. Ainda Matheus e Cauã com Luana Prado, admita. Depois do break tem mais? É claro que sim. Só ficar comigo, é a última hora dessa manhã boa.
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0: Já acordou, já levantou, tá ouvindo a Colonial, então tá tudo certo. Lose Control, Ted Swims, tô de volta.

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0: Linha Fernandes em Dave Snow com Ziva. Phil, é música top que você quer, então depois do intervalo tem mais. A gente vai curtir uma saudade aqui. Vem comigo, só fica ligado.
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0: Colonial 11:28.
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7: Colonial FM voltando com tudo. A gente não arquiva o que passou. O Rapa, o que sobrou do céu.
8: Oi.

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7: Colonial FM voltando com tudo. João Bosco, Vinícius e o Gustavo Lima. 25 horas.
8: Fala comigo.

Colonial Born Moving, é o som de Eliza Rose com Calvin Harris. Ainda teve Rafa e Lourenço com A Proposta Indecente. Coisa boa ter você comigo, ligado aqui na Colonial FM, pra gente fechar

0: 31 de maio. Você curtindo comigo as melhores no Domingão e já já tem Pagodão 104. Ah, meu amigo, é muito samba, suara e swing. 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
0: A hora mais gostosa do seu domingo. Boa tarde pra todo mundo. A gente já começa no estilo, no grau, com o Pagodão 104. Uma hora com o melhor do samba, sua swing. Você vai curtir comigo, você vai aproveitar, você vai cantar, você vai se deliciar. Pra falar a verdade, você vai gostar, você vai se apaixonar com o Pagodão 104. Pra começar, tem Love Yourself, Sou Pagodeiro, Dilcinho, na programação 104.7. Tá no ar o Pagodão de hoje.
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0: Colonial, e o som do Xande de Pilares, é fã do amor da gente, ainda beija eu, Grupo Menos é Mais, valeu pelo carinho, pela audiência, pela companhia certa, vamos com tudo, fazendo e acontecendo aqui na programação Colonial, com o nosso pagodão até uma hora da tarde, rapidinho tem mais.
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Colonial, Prudente, ao som do Tiaguinho, ainda Momozinho e Belo agitando todas no Pagodão 104. Só mais uma vez, fica comigo, por aqui em 104.7, que a sua tarde vai ser bem melhor.

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2: Colonial, faltando 10 para uma.
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0: Colonial, voltando com o Mumuzinho 500 km e a última sequência do Pagodão 104 do Domingão, 31 de maio.

0: legal, foi ótimo. Turma do Pagode, Mário Fernandes aqui na programação 104.7. Foi bom, Pagodão 104, foi ótimo. Ainda Bitinho, Mega Sena. Tô doido pra ganhar nessa Mega Sena, viu? Mas não chega a minha vez. Ó, Marinho vai despedindo aqui do Pagodão 104, de volta no próximo domingo.
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0: Tô indo nessa também. Amanhã de volta com as maispedidas.com a partir do meio-dia. Então você cola aqui que vem uma tarde super gostosa pela frente. Daqui a pouquinho tem Pegada Sertaneja. Mais tarde tem Colonial Nightfly e muito mais no seu domingo. Beijo grande pra todo mundo, paz e luz. E até lá. Eu fui.
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11: Boa tarde, tô chegando por aqui, eu sou Tony Veloso, na melhor programação do mundo. Por quê? Porque o melhor ouvinte do mundo tá do outro lado do rádio. E a gente chega com tudo em mais um super domingão com você.
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11: O melhor mix de músicas do seu rádio a partir de agora. Vamos até às 5, trazendo só as tops para você nesse domingão maravilhoso junto com a Colonial. Eu sou Tony Veloso e por aqui você nos ouve no aplicativo, ouve no site, ouve no Radex. Turma aí do carro, de casa, do bateco, do restaurante, turma aí do sítio, da chácara, da fazenda. Boa tarde, boa tarde, boa tarde. Muito boa tarde para toda essa nação colonial. São mais de 120 cidades ligadas, curtindo por aqui. Curtindo de montão, né? Bom, e você já tá aí naquele clima legal, teve o Pagodão 104 agora há pouco, já tá só no tico do cudum, né? E agora eu tenho o prazer de estar com você. A primeira de hoje é Hit Internacional, já vem chegando com tudo, dá um gás no volume pra você curtir esse super mix de música junto comigo. E Shabuzi já vem chegando com a Barsong. Dá um gás, vem com a gente, vem curtir, é o melhor final de semana do rádio por aqui.

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1: Colonial, 1:30. 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
0: Na Colonial, seu domingo, né? É fenomenal, é especial, é gostoso, só música boa, só música gostosa. E tem as internacionais pintando por aqui, tem mais, tem mais. Agora Coldplay com BTS, My Universe.

0: Colonial, 20 para as duas.
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0: Som do Felipe Araújo, Estranho de Novo, por aqui Mônica, Simone Mendes, Sorriso Maroto e Coldplay também se fizeram parte dessa sequência. Domingão da Colô, aquele domingão gostoso, onde você relaxa, curte de montão. É mais uma programação especial feita pra você.
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0: Colonial, 12 pras duas. 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
1: 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E aí, galera da Colonial, meu nome é Maria Clara Cardoso, de Conselheiro Lafayette, e quero ouvir na Colonial FM Zé Neto e Cristiano. Valeu.
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1: Som Zé Neto e Cristiano, Cadeira Cativa, Bom Gosto, Luan Santana, Via Frase, Tets Fips, também marcaram presença por aqui. É o melhor e mais gostoso mix de músicas do seu rádio, esse domingão à tarde é sempre especial, sempre top, top, top, com as tops com você também, né? E você que é um ouvinte top, meu amigo, minha amiga, aí de todas as tardes, todos os dias, todas as manhãs, tardes e noites, nosso abraço especial. Daqui a pouquinho tem mais.

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enfim, na Guedal, onde quer que você esteja, o nosso abraço, né, nessa super tarde. Vamos com mais? Pra você que tá trabalhando, agora tem Fred e Fabrício. Choradinho, hein? Te amar é meu talento.

0: Neto, presença por aqui, esse hit pra gente matar a saudade. Legião Urbana, será? Bruno e Barreto, Lil Nex X e ainda Felipe Rodrigo, além do Rodriguinho, também marcaram presença pra você nessa sequência aqui da Coluna 104.7. 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
0: Colonial, 2:28.
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3: Colonial FM, 36 anos construindo histórias com vocês. Segue Domingão, com meu abraço pra turma de Itabirito, curtindo a gente. Mandou um alô lá pra Silvane Silva, engenheiro Correia também. Já me falou que dias 13 e 14, se não me engano, né? Um final de semana aí de junho, um dos finais de semana de junho, vai ser muito especial lá em Engenheiro Correia, né? Tem festa lá, festa Santo Antônio, né? E vai ser muito bom, tá convidando todo mundo aí pra participar, tá bom? Bom, agora tem mais música, tem Elis Just com Cowgirl.

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0: Diego e Vitor Hugo, BG a cura, sucesso em todo o Brasil e é sucesso também pra você aqui na Colonial, no melhor final de semana do seu rádio.
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0: Colonial. 13 para as 3.
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0: Música! É muito mais que música. Essa história gostosa continua por aqui nesse domingão 31. A gente fechando a conta de maio, né? Mês super especial, mês das mamães, do trabalhador. Mês em que a turma votou lá a mudança da jornada, né? O fim da 6x1, agora vai ter a 5x2,5, como é que é o negócio? Pô, tô aguardando pra ver ainda, tá meio, esse negócio tá meio dublado ainda, a gente ainda tá meio na dúvida. Bom, mas por aqui não tem dúvida não, é sucesso, um atrás do outro na melhor programação. E tem mais música chegando, Danilo e Davi, não mexe nas minhas gavetas.
2: Agora tem Danilo e Davi, não mexe nas minhas gavetas, na Colonial.

0: Man I Need, Olivia Jean, fechando a conta por aqui. Boa tarde.
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0: 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Realização, Grupo 10 para as 8. 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
11: Na melhor programação, só as tops pra você. Alex Medina, Bruno Rosa, Nada Me Faz Esquecer.

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0: Agora tem Matheus e Cauã e Lauana Prado. Admita.
4: Vocês precisam admitir alguma coisa.

0: Luquinhas, Mais Que Um Tempo. Teve Matheus e Cauã, Lavana Prado, Júnior Marques, também marcando presença nessa programação. E aí, como é que tá o seu domingão? Tá legal? Tá curtindo aí de montão? Tá relax? Tá na boa? Tá passeando, curtindo o Colô? Boa tarde pra você, tá? Um abraço especial pra turma aí de Lafayette, turma de Cristiano Tony e a moçada lá da terra do Rocambole, turma de Lagoa Dourada, lugarzinho que eu adoro, um lugar gostoso, né? Não só pelo Rocambole, que eu sempre passo lá e compro, mas é um clima gostoso, uma turma bem, muito gente boa. Um abraço especial aí pra vocês de Lagoa Dourada. Depois do intervalo tem mais, não saia daí.
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1: Na Colô, move it com Come Esta Noche.

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Gustavo Lima e o seu retrovisor fechando a sequência aqui na Colonial, no melhor e mais gostoso mix de músicas do seu final de semana. A gente agita de montão. Mais um domingão com você.

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melhores músicas com a turma que sabe, conhece dos paranauês, né? Só nome de peso por aqui hoje, tá pintando mais um. Ele que nessa música, na minha opinião, ele voltou às origens, né? Aquele Zezé, né? Eu tô falando Zezé de Camargo. E nessa, meio que você sente que ele tá lá, uma pegadinha ali, uma pitada dos anos 90 de volta, com uma roupagem nova e ficou muito legal. É o hit que eu trago agora pra você. Irmão da Lua, Amigo das Estrelas. É o novo som de trabalho da Zezé de Camargo, que tá bombando aqui na Colô, e não só na Colonial, mas também em todo o Brasil. É sucesso na boca da galera!

0: Desocupa, desocupando aqui a sequência também, o Kleber e Cauã fechando o bloco. Mais uma sequência de primeira pra você no melhor mix de músicas do seu final de semana. Boa tarde.
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9: E vamos que vamos que vamos, porque a tarde tá boa demais e não pode parar. Tem mais música. Mayara e Maraísa, quem sente saudade sou eu.

0: Colonial, 4:20.
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Eita foto no pijama, a gente fecha mais um bloco por aqui, Juan e Leandro. Além deles, teve Murilo Ruf com música nova, Saudade Estranha, Revelação e Miley Cyrus também. Programação repleta de novidades aí nesse finalzinho de maio. Espero que você esteja curtindo, viu? Tá pintando muita música gostosa por aqui e na Colonial, você sabe. Além de tocar primeiro, é sempre as mais tops que rolam pra você. Depois do intervalo, mais hits, mais sucessos. Vamos até às 5 no melhor e mais gostoso mix de músicas do seu final de semana.

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1: Colonial, 4:26. 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

0: Amor do Escuro com a Simone Mendes. Essa menina manda bem demais. Fechou a sequência por aqui. Sequência que teve Mumuzinho, João Neto, Frederico, Ed Sheeran. Também rolou aqui mais uma vez na programação. E daqui a pouquinho eu já volto com as saideiras, porque o tempo urge, né? Que pena. Mas enfim. Mas não fica triste, não. Tem muita música pra você por aqui, tá? É 24 horas por dia com muito sucesso pra você. Já já, as saideiras de hoje aqui do nosso Domingão Especial, programação especial da sua tarde de domingo.
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0: Colonial, 14 para 5.
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É uma relação muito fraterna, amiga, né? De irmão aí com todos os nossos amigos e amigas de todas as tardes, todos os dias, né? Você que tá aí sempre dedicando seu tempinho a curtir um pouquinho aqui da Colô, né? Ouvindo música boa, ouvindo a gente dando os nossos pitacos por aqui, fazendo as nossas palhaçadas que a gente adora também, trazendo notícia para você e brincando com toda a turma sempre. Vamos lá com o nosso bloco de saideiras, começando com On Boys, Tommy Rommel, Sasha, Road to Nowhere. Joga pra cima, porque por aqui são as melhores.

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Pagodinho do Ian, textão. A gente fecha aqui o nosso Domingão Especial, essa programação especial de final de semana. Daqui a pouquinho volta, a gente continua até, hoje eu vou até às 19 com você, tem pegada sertaneja que tá chegando daquele jeito, já já, em um tantinho.

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15: Bora quebrar tudo. Pegada Sertaneja de domingo a domingo, de 5 a 7 da noite, pra você aqui na Colonial. 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Eu sou Tony Veloso e sigo junto com você, curtindo de montão, porque domingão é pra curtir, né? Então, a gente curte de montão, juntos por aqui na 104.7. Agora, Rio Negro e Solimões vem abrindo pegada desse domingo especial com Foi Bom, mas não foi diferente. Olha,

0: Sara, Kleber e Cauã. Foguinho! Ah, fechou a sequência. Estamos só começando a pegada sertaneja pra você desse último dia de maio.
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3: Colonial 5:28.
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de volta, curtindo de montão, no oferecimento da LS Móveis Corporativos. 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E o papo agora é música, e tem mais música. Vou te contar uma fofoca, pode? A gente conta muita fofoca aqui no Geleia Geral, de segunda a sexta, de 2 às 5. E agora tem fofoca também, mas agora é música que eu tô falando, é. Fofoca do ano é a música de Juan Leandro e Danilo e Davi. É novidade na Colonial.

0: Real, 5:36.
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0: Fred Fabrício, te amar é meu talento. Ah, só no talentinho, hein? Você amando muito? Tá no talento aí nesse final de semana. Abraço pra toda essa turma, esses casais apaixonados que também curtem de montão aqui a Colonial. Depois do intervalo, a gente continua com mais pegada pra você.
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6: 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E no pegada aqui do seu 31 de maio tem mais música. Tá na Colonial, tá bom demais. E agora tá com Felipe Araújo.
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0: amanhã, sei lá, né? Amanhã, o dia, já diz o ditado, amanhã a Deus pertence. Michel Teló fechou a sequência por aqui pra você na Colonial, nessa reta final de tarde, início de noite por aqui. Mais um Pegada Sertaneja Especial e eu tendo o prazer de discutir juntos com você, né? Junto aí com você que tá trabalhando, você que tá na boa, você que tá aí no trânsito, nas BRs. Aquele abraço, obrigado por estar aí sintonizado em 104.7. Eu sou Tony Veloso e depois do intervalo, a gente continua com muito mais.
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3: Colonial 6 e 7.
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12: Pegada sertaneja até as 7 para você. 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Vamos de música, pintando por aqui agora o som de Gabi Soares com Gustavo Moura e Rafael. Pau a pau.

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0: Panda e Ícaro e Gilmar, baqueado! Aqui mais uma das novidades na programação. Aquele abraço pra você ligado, pra você curtindo. Que bom é tá aqui, ó, ligadaço junto com você na Colô.
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0: Colonial 6:23. 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
0: E já estamos de volta, curtindo a melhor programação, noite de domingo, início de noite, e a gente curtindo aqui os sucessos do Pegada Sertaneja, no oferecimento da Rota Real Proteção Veicular. 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Ok? Agora a música. Tá chegando Zé Felipe, meu grito de amor.

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0: faz barulho aí.
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0: Andréa Fraso, Imperfeita, fechando a sequência aqui, a nossa derradeira sequência de hoje na Colonial. Já volto com as saideiras da programação.
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0: Eu sou o Tony Veloso e tô chegando por aqui, ó, no nosso bloco de saideiras. Bom demais curtir com você por aqui, mais esse domingão. Foi especial demais. 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Bora lá de saideiras. Para começar esse bloco tem Felipe Rodrigo. Ignora!

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0: 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Cleiton e Romário e Zeneto e Cristiano.
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0: apaixonadinha pra gente se despedir desse domingão especial junto com você. Corpo e Alma, Bruno Marrone, hoje às 10. Aquele abraço pra você, obrigado por toda a turma, por toda essa galera que curtiu com a gente por aqui, essa super programação. Nossa, foi especial, o tempo passou voando, já deu aí, né, já vem chegando aí às 7. Que bom, foi curtir com você, tá bom? Amanhã, às 14h, eu tô de volta no Geleia Geral, junto com a Mel, porque agitando de montão. Te aguardo por aqui em 104.7. No mais, excelente noite e excelente finalzinho de final de semana. Último dia de maio, né? Amanhã a gente já se encontra em outro mês, né? A gente já se encontra em junho, que é mês de festa junina, mês de alegria, de alto astral, um dos meses mais gostosos do ano também, de todos os sentidos, né? Desde comer, que tem um monte de guloseima aí, que normalmente a galera se alimenta mais no mês de junho, né? Até as festas, tem um montão de festa pra gente marcar presença, não é verdade? Então é isso aí, calendário cheio nesse mês de junho que a gente deseja aí pra você, se alegra bastante, curte bastante. E a gente se ouve por aqui em 104.7. Tchau, gente! Tchau, tchau!
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0: mais à meia-noite a partir de agora.
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0: 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Rubão demais aí, ó. Coisa boa, domingar, hein?

E a vida hoje não, tá? Hoje ainda é domingo e ainda dá tempo de você aproveitar. Tem gente na família, tem gente no sofá, tem gente trabalhando, tem gente já tá pensando na semana desorientado, tem gente inflamado já, porque amanhã é segunda-feira, né? Mas todo mundo querendo a mesma coisa, pelo menos terminar o dia bem. É, e é isso que nós vamos fazer aqui, com muita música, descontração e a sua companhia aí do outro lado do rádio, do melhor ouvinte do mundo. Eu sou Gabriel Ribeiro, vamos lá até meia-noite aqui na Colonial com música. Tem aquela companhia de sempre. Ó, e depois das 22, das 10 horas da noite, a gente vai desacelerar pra fechar bem juntos aqui na Colonial a noite de sábado com Colonial Night Flying, tá? Então bora, que ainda tem muita noite pela frente. Pra começar, tem Taylor Swift, Anti-Hero, Colonial FM.

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0: Valeu!
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0: Colonial 104.7, Diego e Vitor Hugo. Beijei a cura. Também teve Péricles com a Ana Castela. Simplesmente acontece aqui na Colonial. Bom final de semana, bom domingão pra você que tá com a gente aí, ó. Domingo é o dia que você pega e fala assim, ó. Amanhã eu vou começar tudo certinho, né? Ah, segunda escuta isso e já prepara o teste pra você. Então se prepara porque a semana vai começar. Então descansa, relaxa, desacelera e aproveita aqui a sua noite de domingo na Colonial. Fique aí.
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1: Uou, voltamos com Hugo Henrique Ana Castela e o processo delicado. 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

0: Young Messi. Também teve Rafa e Lorenzo e a proposta é indecente. Domingamos aqui, né? Por aqui até meia-noite, na sua companhia, eu, Gabriel Ribeiro, aqui na Melhor do Alto Paraopeba. Que bom ter você aí com a gente no seu trabalho agora. É, você que tá trabalhando no domingão. Boa noite pra você que tá em casa, descansando, relaxando. Você que tá no seu carro, dando carona pra Colonial FM. Boa noite pra você que tá na zona rural aí, em todo o Alto Paraopeba. Você que tá ouvindo a gente pela internet, em qualquer canto desse Brasilzão, tamo junto aí, tá? Hoje, tenho certeza que teve gente que descansou, né? Teve gente que cansou também do domingão. Às vezes até de não fazer nada fica cansado, né? Domingo também tem que ter esforço. E a gente se esforça ao máximo pra levar pra você a melhor programação do Alto Paraopeba. Eu sou Gabriel Ribeiro e volto já com mais música. Fique aí.
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4: Voltei na Colonial, tem Kellan Folded Colonial.

0: Heart com Troy McCree. You, o nome da música aí, ó. Independentemente do que você esteja fazendo agora, receba a nossa saudação de um bom domingo, tá? Independentemente de como é que foi o seu final de semana, se foi corrido, foi de descanso, foi de resenha, de trabalho, de rolê, de reunião familiar, o importante é isso aqui, ó. Esse momento agora aqui. Você respira, ouve música e deixa o dia terminar de boa. Daqui a pouco mais música, fica aí. Eu sou Gabriel Ribeiro, você está na Colonial.
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Follow You, uma das minhas prediletas. Gente, sequência, hein? Hugo e Guilherme, Ferrugem, Taylor Swift, vai ser bom pra lá. Bom domingo. Domingo à noite é aquele momento que a pessoa começa a bater um papo com a semana, já começa a negociar com a semana que vai começar amanhã, né? E já fala assim, essa semana eu vou ser outra pessoa. Tomara. Coloque isso em prática mesmo e não procrastine. Depois de intervalo, mais música.

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12: De volta aqui na sua Colonial, tem Grace, mentira, tem Murilo Rufo primeiro aqui, ó. É, saudade estranha. Vai, Murilo! Nesse bloco também tem Grace Abrams, tá, gente? Começou mais uma sequência top aqui na Colonial.
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0: Fernando e Fabiano aqui na Melhor do Interior de Minas Gerais com Panda. Não é só terminar, né? Também teve Felipe Araújo, Estranho de Novo. E a gente continua por aqui no Domingão da Colonial, né? Domingão, você que tá de boa aí na sua casa, vai lá, abre a geladeira, dá uma olhadinha, fecha, não resolve nada. Só pra conferir mesmo, né? Isso é bom demais. Não é só você, não. Isso é generalizado, tá? É normatizado que se faça isso no domingo. Bom, depois de intervalo, mais música. 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
0: Voltei com Miley Cyrus agora. Younger You, Colonial FM.

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1: Zé Neto e Cristiano na Colonial, Cadeira Cativa. Teve Fencing in the Beach também aí com Trapped. Aqui na melhor programação do interior de Minas Gerais. Bom domingo! Último dia do mês de maio. Acabou. Acabou, tá? E junto com o domingo, junto com o mês, vai acabando tudo, né? Mas a noite ainda é nossa e não acabou. Daqui a pouco mais música. Lembrando que às 10 horas tem Colonial Night Flying.
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